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0: Início de semana com literatura infantil. A minha amiga Árvore, Dawn Casey, as ilustrações de Genevieve Godbout. A edição é da Fábula. A floresta, as árvores, como espaço da magia, do sonho, de defesa, de proteção, de vida, a energia que todos recuperamos sempre numa boa floresta, encostados, acompanhados por uma frondosa, viçosa árvore. Há clássicos neste género e nunca nos cansaremos de sugerir e também referir a Árvore Generosa de Shel Silverstein para os crescidos de todas as idades. Meninos, meninas, graúdos, jovens, adolescentes, leiam-no. E depois, já agora, uma pequena novela, O Homem que Plantava Árvores, de Jean Giono. Dawn Casey é americana, vive em Inglaterra, é autora, escritora e é conhecida também por uma excelente contadora de histórias, aquilo que se usa também em atividades para os mais pequenos, e renova, reconta o mundo dos contos de fadas. Para além deste livro, é autora do Bolo de Maçã, nesta mesma chancela editorial, e é de 2001. Tem um outro, Little Bear, An Inuit Folk Tale, com ilustrações da Amanda Hall. É um livro à volta dos pequenos pastores caçadores do Círculo Polar Ártico. Já recebeu o Kirkus Star, Alsop Accolade da American Folklore Society e também o Gold Nautilus à volta de todo o seu trabalho criativo. Genevieve Godbout é uma ilustradora, trabalhou em Londres nas ilustrações de Winnie the Pooh, o famoso livro que Manuel António Pina adorava, a história e a série. Este trabalho foi para Walt Disney. Ela vive atualmente em Montreal e em 2021 ilustrou os selos para o Natal e festas de 2021 para os Correios do Canadá. Ilustrou também e embrulhou, criou embrulhos para as prendas das crianças da Personnel. Os seus trabalhos estiveram na Society of Illustrations de Nova York. Também tem um reconhecimento público no Canadá pelo seu livro Quando o Pai Natal Era Criança. O que é que temos este livro? É o elogio, pelo próprio título, indica isso, de uma árvore. Duas crianças, um menino e uma menina, uma árvore, no campo. A menina sobe, gosta de cabriolar, quase parece uma trapezista. O menino toca, canta e também espreguiça um bocadinho, descansa. Dá pequenos frutos, também madeira para os brinquedos, a árvore, por exemplo, o rapaz gosta de fazer uma fisga, só que também não estão sozinhos na companhia da árvore. Há pássaros, há esquilos, há borboletas que lhes fazem companhia. Portanto, um universo de magia. Esta árvore também escuta os desabafos de alegria, outros de alguma tristeza. É uma ouvinte atenta, cuidadosa, paciente. Esta árvore é fácil também de perceber que representa os nossos educadores, os nossos pais, os nossos professores, os mais velhos, com sabedoria que a vida lhes deu e permitiu ao longo daquilo que é o percurso de crescimento. Esta árvore também dá comida deliciosa para pássaros, para as lebres, para os esquilos, e estes entram em diálogo connosco, leitores e leitoras. A árvore, como se sabe, refresca no verão. É um paraíso, é paradisíaca. As sombras são agradáveis e no inverno também dá madeira para aquecer as nossas casas. Nós temos, ou devemos ter, um amor infinito pela árvore e por todas as árvores, porque a árvore, as árvores, são ternurentas para connosco. À meia-noite, quando adormecemos, nós, evidentemente, também sonhamos com árvores como esta. É uma floresta belíssima e iremos colher também junto desta árvore sementes para serem semeadas, porque ela está cheia de vitalidade, de vida, e estas sementes também irão crescer e dar frutos excelentes. Estão a perceber o jogo de simbologia que aqui está presente? E tempo esteja como estiver, nós iremos sempre cuidar das sementes, apoiar, proteger, regar, acarinhar, podar, tudo isso. Estas sementes crescem, são jovens e, quando atingem a juventude, estes pequenos protagonistas da nossa história dão-se conta, já são pais, já têm família, filhos e filhas. Só nos resta agradecer a todas as árvores do mundo, do planeta, que ainda tentam preservar a vida vida, com beleza, pujança, com cor poética que nos faz sempre maravilhar todos os dias. Este livro complementa com uma pequena atividade, mas que é uma história com umas ilustrações do mais raro, do mais belo, editado nos últimos anos em Portugal. A Minha Amiga Árvore, de John Casey, as ilustrações são de Genevieve Godbout, a edição é da Fábula.
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Recordação para este clássico dos Pixies em Do Little. Recordamos este Hi. Há pouco a primeira proposta literária da semana com António Ferreira. Gorilla, Little Sims, por vir até às 10. Temos notícias à hora certa. Volto a seguir. Até já.

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4: Olá, bom dia. O Minho fechou o ano 2025 com um resultado líquido positivo histórico de quase 8 milhões de euros. No entanto, o verde dos números gerou um braço de ferro na reunião do Conselho Geral. Para o conselheiro Miguel Martins, os milhões acumulados nos cofres não são motivo de celebração, porque assentam em sacrifícios que prejudicaram quem estuda e trabalha na instituição.
5: O Sr. Administrador disse que a saúde financeira da Universidade do Minho está ótima, se calhar nunca esteve melhor, mas isto também é um património da austeridade interna. A saúde financeira da Universidade do Minho está assim, mas houve sacrifícios. E esses sacrifícios, na minha ótica, são sacrifícios que prejudicaram imenso a comunidade académica.
4: Sacrifícios que se refletem, por exemplo, nas dificuldades de várias escolas em contratar pessoal e apoiar alunos devido a orçamentos cativados. O conselheiro Luís Santos ilustrou as consequências desta gestão com um caso prático do Instituto de Educação.
6: Essa penalização acontece nas verbas do Instituto de Educação, precisamente num momento em que o país descobre que precisa de maior formação de professores. Portanto, do ponto de vista estratégico para a universidade, é uma espécie de um duplo dano.
4: A palavra austeridade não caiu bem na equipa de gestão. O administrador cessante Eduardo Martins Ferreira rejeitou a crítica e lembrou o cenário de pré-ruptura que encontrou quando assumiu o cargo.
7: Dizer-se que a saúde financeira da universidade, como estamos hoje, se deve à austeridade, não percebo e vou fazer aqui um pouco de história. Eu lembro da primeira reunião do Conselho de Geral em que eu estive, perguntava se havia dinheiro para ordenados. E, portanto, a austeridade estava nessa altura, em que não havia dinheiro para rigorosamente nada.
4: Mas a leitura crítica dos números não reuniu consenso. O conselheiro Mário Monte rejeitou o cenário de preocupação e sublinhou que o saldo positivo traz esperança para o futuro. Propôs uma outra perspectiva sobre as políticas da instituição.
8: Preferia, em vez de falar em austeridade, talvez seja necessário frisar um outro termo. Esse existe e é bom que esse seja sublinhado, que é o rigor. Em vez de austeridade, é rigor. Mas eu, que eu saiba, nunca foi um problema colocar rigor no cumprimento dos orçamentos.
4: Declarações registadas na última reunião do Conselho Geral da UMINH, com rigor ou austeridade, a verdade é que os resultados da Universidade permitiram reduzir as contas negativas acumuladas de quase 70 milhões para cerca de 56 milhões de euros em 4 anos. O relatório de contas acabou por ser aprovado por larga maioria pelo Conselho Geral, com 2 abstenções. Já vamos voltar ao país, mas agora um olho na atualidade internacional, isto porque está confirmada a demissão de Keir Starmer. O primeiro-ministro britânico anunciou esta manhã que se vai demitir da liderança do Partido Trabalhista e iniciar o processo para a sua sucessão à frente do governo, 2 anos depois de ser eleito com maioria absoluta. O governante estava sob intensa pressão interna para se demitir na sequência de vários erros políticos e depois de maus resultados nas eleições locais e regionais de maio. Numa declaração junto à residência oficial no número 10 de Downing Street, Starmer indicou que o sucessor deverá estar em funções em setembro. Com o aumento acentuado das temperaturas e a falta de condições térmicas em muitas das escolas do país, os diretores defendem o encerramento das aulas nos dias de maior calor. O verão ainda agora chegou e o ponteiro do termómetro já se faz sentir e soar os alarmes, especialmente para as crianças de pré-escolar e primeiro ciclo. O alerta é deixado pela Associação de Diretores Escolares, que defende a suspensão das atividades letivas nas instituições que não têm condições para garantir espaços frescos para os mais jovens. Em entrevista à Antena 1, o presidente da instituição, Flinto Lima, sublinha que esta medida deve ser avaliada caso a caso com a responsabilidade das autarquias.
9: Tem que ser uma decisão casuística, eventualmente distrito em distrito, porque nós temos o interior do nosso país que é bastante quente, e temos zonas do litoral que as temperaturas são bem agradáveis. Temos temperaturas de 45 graus, por exemplo, e temos temperaturas na casa dos 20 e poucos graus. Portanto, tem que ser uma decisão caso a caso, distrito a distrito, tomada pelas autarquias, em consonância com o Ministério da Educação e com as escolas, nos níveis de ensino, de facto, neste momento estão a mencionar, e são aqueles que têm alunos mais vulneráveis, assim posso dizer, as crianças do pré-escolar e os nossos alunos ao nível do primeiro ciclo.
4: Flinto Lima alerta para a incapacidade de escolas antigas se adaptarem a temperaturas extremas, uma preocupação que, segundo o presidente da Associação de Diretores Escolares, não fazia parte do planeamento destes edifícios.
9: As condições térmicas das escolas, de facto, não são as melhores. Nós ainda vemos, no inverno, alunos em certas regiões do país, não em todas, em certas escolas, não em todas, a levarem a mantinha para se agasalhar. Hoje, de facto, não vão levar a mantinha, mas têm que ir com uma roupa muito de verão, porque, de facto, o tempo vai aquecer. Ou seja, estamos a falar do conforto térmico que algumas escolas, neste momento, não têm, porque são escolas construídas já há bastantes anos e não havia essa preocupação.
4: Felipe Lima, presidente da Associação de Diretores Escolares, a sugerir o cancelamento das aulas nos dias de calor extremo, aqui ouvimos em entrevista à Antena 1. 3 meses após a tomada de posse, António José Seguro reúne uma avaliação maioritariamente positiva dos portugueses. Segundo uma sondagem realizada pela Intercampus para o Correio da Manhã, 45% dos inquiridos consideram que o Presidente da República corresponde às expectativas criadas no início do mandato, 74% consideram que o Presidente da República corresponde ou até supera as expectativas. O estudo mostra ainda que a maioria avaliou o desempenho de Seguro de forma mais favorável do que do seu antecessor, Marcelo Rebelo de Sousa. E estamos no sexto dia das festas de São João de Braga, a segunda-feira que arrancou com a habitual novena. Ao final da tarde, a tradição marca o compasso com a fartura da festa às 6. Seguem-se os pequenos talentos do cavaquinho na escola às 7. Mais tarde, às 21 horas, a Associação Os Sinos da Sé convida-nos para o momento Cantemos o São João no Largo de São Francisco. Mas o destaque está reservado para as 21h30, isto porque é o Minho, desce em peso à cidade para uma noite académica que promete ser memorável. David Alves Braga.
10: Hoje a festa faz-se com as cores, os instrumentos e as vozes da Academia Minhota. A iniciativa AUM Vem ao São João divide-se por dois grandes palcos em simultâneo, com arranque marcado para as 9h30 da noite e promete não deixar ninguém indiferente. Na Avenida Central, o cartaz arranca com o grupo folclórico do Minho, seguido da emoção do grupo de fados da Arcum e ainda da tradição do grupo de música popular. A noite entra depois em ritmo de cruzeiro, com as atuações da Tuna Universitária do Minho, a percussão energética da Bomboémia, as melodias da Tuna ao Minho e da Tuna de Medina. A poucos quilómetros dali, no Parque da Ponte, o alinhamento não fica de todo atrás. O coro académico abre as hostilidades de um palco que se prepara para receber também a Opum Dei, a Gatuna, a Augustuna, a Literatuna e a Tuna Obebes, fechando a noite já perto da meia-noite, com a sátira e o humor habitual dos jogralhos. São ao todo 14 grupos culturais universitários a atuar em dois pontos centrais da festa. Uma verdadeira maratona de música e espírito académico, sempre com entrada livre, a provar que os estudantes são um pilar fundamental da alegria sanjoanina de Braga.
4: O convite está feito. O OM vem ao São João a partir das 21h30 na Avenida Central e no Parque da Ponte. E fechamos por aqui este espaço informativo. Estou de regresso às 11 com a síntese. Até já.
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Muito bom dia, 10 e 14. Aberta mais uma hora aqui na Room nesta manhã. A sessão com Abel Duarte a abrir este Flying into Darkness. Novinha para Laura Veers. Avanço para Temple Songs. Novo disco chega a 14 de agosto. Mais uma das músicas que esta semana vamos ouvir mais vezes. O regresso da Laura Veers. Temos Ride Lumsome de Beck para ouvir agora. Daqui a pouco, portugueses, temos a Guerra do Caolino dos Glock and Wise e também Débora de Iguanas, próximas nesta manhã. Bom dia, boa semana.

Débora, música dos Iguanas, há pouco Guerra do Caulino, também nova para Glockenwise. 10h24 The Radiator, Get Down Services, um dos nomes da edição deste ano de Paredes de Cora. Daqui a pouco Get a Grip, também com Fundido.

0: Dreamer, os portugueses Mother Floaters, há pouco Get a Grip, também confundido com Emma Dufo, etiqueta GFA de James Murphy. 24 minutos para as 11. Daqui a pouco o Radar faz cultura com a Carolina Damas. Agora temos Falho dos Duques do Precariado.
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de GPU, esta chama-se Slow Down, ainda The Cheek, Lovin' and Groovin' e o Labirinto de Ceiling. Faltam 10 minutos para a 1 da tarde. Boa segunda-feira e boa semana. Ficamos com Ezra Collective, o trabalho Here Because of Hope. Já chama-se Only Love.

Eixo de Refan Connection, mal perder o disco Um Quarto na Rua Cor-de-Rosa. Ainda Ezra Collective com Only Love. Faltam 4 minutos para a 1 da tarde. Até a hora certa recuperamos a música dos Dandy Warhols. Recuamos o ano de 1997, o disco Come Down, com o tema Every Day Should Be a Holiday. Fiquem bem, até já.

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2: Olá, boa tarde. A Universidade do Minho apresentou um novo plano de internacionalização para o período de 2026 a 2029. A estratégia debatida no Conselho Geral quer ir muito além do mero intercâmbio de alunos, assumindo a internacionalização como um eixo transversal à missão da Academia. A pró-reitora Sandra Fernandes, responsável pelo documento, explicou que o objetivo é abandonar a visão de ações isoladas e fragmentadas.
3: O plano de internacionalização propõe, de facto, passarmos de um paradigma de atividades internacionais para que a Universidade do Minho seja uma universidade internacional, ou seja, olhar para a internacionalização como um instrumento de transformação institucional. Procuramos medir impacto daquilo que se propõe nas pessoas, no conhecimento, na sociedade, que as parcerias estratégicas sejam seletivas, que haja uma priorização de parcerias, que tenhamos sustentabilidade administrativa interna, não é, na nossa governação, para que sejamos eficientes, integrados e preparados para o futuro.
2: O plano estrutura-se em três grandes pilares geográficos e institucionais. A Europa assume metade do foco, com forte aposta na Aliança Europeia Arcos e no programa Erasmus+. Sandra Fernandes sublinha que expandir fronteiras não é uma meta final, mas sim o meio para atingir a excelência.
3: O objetivo aqui do plano de internacionalização não é mais internacionalização. O objetivo do plano é uma universidade mais internacional. Porque a internacionalização não é um fim em si mesmo, é um instrumento para fazermos mais e melhor aquilo que já fazemos bem ou muito bem.
2: Já o representante dos estudantes, Luís Guedes, sublinhou que a visibilidade da instituição Além Fronteiras já é garantida diariamente pelos alunos, através do associativismo, do desporto e de digressões culturais, exigindo assim um papel de maior destaque para os jovens nesta estratégia.
4: Acho que há aqui uma vertente muito importante, mencionada de alguma forma no documento, mas que deveria, na minha opinião, ser mais explorada, que é a participação estudantil nas questões da visibilidade internacional. E aqui falo de três áreas muito específicas. A primeira, do associativismo. Temos, como bem sabe, várias estruturas estudantis na universidade, com as quais a reitoria também já tem. Depois temos também a vertente desportiva, e aqui sabemos, e também posso deixar essa nota, de que fomos campeões nacionais em três modalidades, handball masculino, handball feminino e voleibol feminino, e que fazem trabalho também eles de representação externa e que vão com a camisola da universidade jogar e participar. Temos uma imagem lá fora também muito predominante nestas três áreas, pelo menos, e que enaltecem o nome da universidade.
2: O documento traça agora o rumo para os próximos anos com a missão de afirmar a Universidade do Minho como uma instituição de referência e de atração de talento além fronteiras. Mantemos-nos na academia, já que analisar os principais desafios jurídicos colocados pela digitalização dos serviços bancários é o objetivo do livro Direito Bancário Digital, da jurista Jéssica Barbosa, que será apresentado esta quinta-feira, dia 25, na Escola de Direito da Universidade do Minho. A obra, publicada pela editora de Ideias, resulta da dissertação de mestrado em Direito dos Contratos e da Empresa pela Universidade do Minho. Em entrevista à RUM, Jéssica Barbosa explica que o principal objetivo desta obra é informar os leitores sobre os riscos da banca digital, bem como esclarecer os direitos e os procedimentos a adotar em caso de fraude.
5: Principalmente informar para o problema que é cada vez mais frequente sobre o que fazer, que passos dar quando são vítimas de uma fraude bancária digital. Como é óbvio, é uma realidade inequívoca que passamos de uma banca tradicional em que a única opção viável no que diz respeito à realização de operações bancárias era a presença física para uma banca digital. Apesar disso trazer muitas vantagens, traz também muitos riscos. Primeiro, alertar para quais são esses riscos e, segundo, acabando por cair num deles, o que fazer.
2: Do livro surge a questão, mas afinal, de quem é a culpa quando ocorre uma fraude bancária digital? Do cliente que forneceu os dados pessoais ou do banco responsável pelo sistema de segurança? Esta questão, lá está, que serve de ponto de partida para o livro, é uma dúvida que, de acordo com a jurista, não é fácil de esclarecer.
5: Depende da forma que o cliente tenha atuado, o que é que ele fez ao certo. Ele simplesmente clicou na página ou nessa página existia um alerta com letras grandes a dizer cuidado com este risco. Tudo depende da circunstância em concreto, depende das circunstâncias de cada caso, tem de ser feita uma análise casuística. No entanto, de uma forma geral, a resposta é: se verificar uma conduta grosseiramente negligente por parte do cliente, que é algo que tem de ser avaliado por parte do tribunal, a responsabilidade será do mesmo. O que tenta acontecer é o Ivan alegar que o cliente teve sempre uma conduta grosseiramente negligente. É, no fundo, a parte deles. O que acontece muitas vezes é que o cliente não tem essa conduta.
2: Jéssica Barbosa, autora do livro Direito Bancário Digital, que analisa os principais desafios jurídicos colocados pela crescente digitalização dos serviços bancários. A apresentação da obra, publicada pela editora de Ideias, está marcada para as 18 horas do dia 25 de junho, na Escola de Direito da Universidade do Minho. Na atualidade nacional, a população em Portugal atingiu os 11,4 milhões, um máximo histórico. A informação é avançada pelo Instituto Nacional de Estatística, que indica ainda que quase 1,6 milhões são imigrantes, o equivalente a 14% do total da população residente. Este valor corresponde a um aumento de 59.113 pessoas relativamente ao ano anterior, tal como avança o INE. Entre 2021 e 2025, a população de nacionalidade estrangeira mais do que duplicou. E com o crescimento populacional em Portugal, o Instituto Nacional de Estatística anunciou hoje que vai rever todos os indicadores per capita, como o Produto Interno Bruto, os indicadores de emprego ou questões relacionadas com justiça, educação ou saúde. O INE apresentou um calendário de apresentação de novos dados, sendo que a revisão do PIB e do PIB per capita só poderá ser feita após a revisão das contas nacionais de 2021 a 2026, ou seja, em março de 2027. As estimativas do inquérito ao emprego, por outro lado, mensais, trimestrais, anuais, módulos regulares e ainda ad hoc do período de 2021 a 2026 serão divulgados em fevereiro do próximo ano e só depois disso será possível apurar as contas nacionais. E com o aumento acentuado das temperaturas e a falta de condições térmicas em muitas escolas do país, os diretores defendem o encerramento das aulas nos dias de maior calor. O verão ainda agora chegou e o ponteiro do termómetro já faz soar os alarmes, especialmente para as crianças mais vulneráveis do pré-escolar e do primeiro ciclo. O alerta é deixado pela Associação de Diretores Escolares. Em entrevista à Antena 1, o presidente da instituição, Filinto Lima, sublinha que esta medida deve ser avaliada de caso a caso com a responsabilidade das autarquias.
6: Tem que ser uma decisão casuística, eventualmente distrito em distrito, porque nós temos o interior do nosso país que é bastante quente e temos zonas do litoral que as temperaturas são bem agradáveis. Temos temperaturas de 45 graus, por exemplo, e temos temperaturas na casa dos 20 e poucos graus. Portanto, tem que ser uma decisão caso a caso, distrito a distrito, tomada pelas autarquias, em consonância com o Ministério da Educação e com as escolas, nos níveis de ensino que, de facto, neste momento estão a lecionar, e são aqueles que têm alunos mais vulneráveis, assim posso dizer, as crianças do pré-escolar e os nossos alunos ao nível do primeiro ciclo.
2: Filinto Lima alerta ainda para a incapacidade de algumas escolas garantirem conforto térmico para os mais jovens, uma questão que, segundo o Presidente, deve ser atentada e avaliada caso a caso por cada autarquia. É assim que encerro o Jornal de Uma da Tarde. Eu regresso às 2 horas com mais informação. Até já.
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minutos depois da uma, bem-vindos mais uma hora de música na antena da Universitária. Rita Vian com Tua, novo álbum Ligadura, a abrir mais uma hora de música, é um dos nossos destaques desta semana. Deste lado, Elizabeth, apresentação, agora com Afonso Cabral, Dança Comigo na Ilusão. Boa tarde.

Massive Attack, juntinhos a Tom Waits com Boots on the Ground, ainda Cavalheiro com Del Rey, a colaboração de Marta Moreira. 27 minutos passam da uma. Tricky, Out of Place, o disco Different When It's Silence.

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Flambo com Sapphire, também Lana Gasparotti com Let Go, e no início Tricky com Out of Place. Faltam agora 21 minutos para as 2 da tarde. Ficamos com Arlo Parks. Chama-se Heaven, o álbum Ambiguous Desire. Boa tarde.

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0: Reina, à boa disposição aqui na Room. My Little Fighter, são os Sons of Sevilha, lançaram este disco Streetlight Moon.
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0: Pois é, estamos quase a terminar esta hora de música, porque há a Sara Pereira convosco até às 7. Lá para trás ficou a Rita Cortesão com Um Dia Após o Outro. Entretanto, um clássico já, até às 5, Thunder, são os Blur. Fiquem desse lado, 97.5 rumo.pt. Espero que estejam a ter um ótimo dia.

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2: Vamos às notícias, às 5 é com o José Silva Brás. Boa tarde.
3: Olá, muito boa tarde. Pedro Sousa foi reeleito presidente da Conselhia de Braga do PS este sábado, com 670 votos contra os 396 conseguidos pelo antigo vereador Artur Feio, atual vereador na Câmara de Braga e deputado na Assembleia da República, ainda que com mandato suspenso. Pedro Sousa defendeu, na proposta da sua candidatura, a necessidade de o PS Braga ter uma linha de afirmação comum, coerente e coesa, que fosse capaz de unir o partido depois das eleições autárquicas de outubro passado terem fragilizado a imagem. Agora que o primeiro vereador do PS na Câmara Municipal de Braga é o presidente da Conselhia, Pedro Sousa diz à RUM que estão reunidos todos os critérios para garantir que o Partido Socialista é uma força alternativa à coligação Juntos por Braga.
4: O Partido Socialista ganhou com estas eleições a capacidade de ter o primeiro vereador como presidente da estrutura Conselhia, por uma margem absolutamente liminar, clara, onde não sobram dúvidas sobre a orientação que os militantes pretenderam, quase 65% dos votos, quase 2/3 dos votos, e portanto hoje há condições que são absolutamente fundamentais para afirmar uma mensagem coerente, comum, estruturada e que seja entendível para os cidadãos, de um Partido Socialista que nas diferentes esferas da sua intervenção, mensagem coerente, comum e uníssona, que é fundamental para o PS afirmar uma alternativa.
3: Revelado o plano de se candidatar às autárquicas em 2029, Pedro Sousa vê nesta vitória a justificação para reiterar essa vontade.
4: O Partido Socialista entrará e entra sempre nas eleições para vencer, essa é a nossa ambição para 2029. Naturalmente que esta eleição não me aponta já como candidato à Câmara, mas nós estamos muito convictos que o trabalho que faremos e não só os apoios que temos dentro do partido, mas também os apoios de que eu próprio, enquanto pessoa, cidadão, que tenho uma vida política, associativa, social, de intervenção e de compromisso há muitos anos com a comunidade, há muitos, muitos apoios fora do Partido Socialista e a minha ambição é naturalmente liderar essa candidatura.
3: Pedro Sousa foi reeleito presidente da Conselhia de Braga do PS este sábado com 670 votos contra os 396 conseguidos pelo antigo vereador Artur Feio. As leveduras naturais presentes nas vinhas do Douro podem ajudar a produzir vinhos mais complexos e representativos da região. As conclusões são de uma investigação liderada pelo Centro de Biologia Molecular e Ambiental da Escola de Ciências da Universidade do Minho, que analisou 14 estirpes isoladas a partir de uvas das castas Touriga Nacional e Sousão. Este trabalho avaliou características relevantes para a produção de vinho, como a tolerância às condições de stress associadas ao processo de fermentação. Em declarações à RUM, Richard Breia, do Centro de Biologia Molecular e Ambiental, assinala que, recorrendo a leveduras autóctones, esta tolerância pode ser maior. O resultado são vinhos mais complexos e aromáticos.
5: A partir destas leveduras, conseguiremos, de facto, dar um perfil aromático diferente aos vinhos da região. E como são leveduras que estão mais adaptadas àquela região em específico, o perfil aromático poderá ser mesmo um marcador de região, por assim dizer. Então conseguiremos acrescentar valor, acrescentando nome a determinado vinho, tendo um perfil aromático um bocado distinto.
3: O investigador alerta para a abordagem da maioria dos produtores de vinho que recorre a leveduras comerciais para garantir fermentações previsíveis e consistentes. Richard Breia olha para este cenário como um problema que leva a região a perder a sua alma.
5: Eu só facto, neste momento, haver uma certa... um dos vinhos, não é? Está a perder um bocadinho a questão do terroir, está a perder um bocadinho a sua alma, por assim dizer. E nós queremos voltar a dar um bocadinho da regionalidade ao vinho. Porquê? Porque neste momento muitos dos vinhos são produzidos muito padronizados, utilizam sempre a mesma levedura comercial.
3: Ouvimos Richard Breia, do Centro de Biologia Molecular e Ambiental, um dos autores do estudo que concluiu que as leveduras naturais presentes nas vinhas do Douro podem ajudar a produzir vinhos mais complexos e representativos da região. Com esta investigação, os autores pretendem acrescentar valores ao vinho do Douro, atribuindo um perfil aromático característico à região. Estamos no sexto dia das festas de São João de Braga 2026. A segunda-feira arrancou com a habitual novena a São João Batista na Igreja de São Lázaro. Ao final da tarde, a tradição marca o compasso com o concurso Fartura da Festa às 6 da tarde, seguido dos pequenos talentos do Cavaquinho na Escola às 7 da tarde na Praça da República. Mais tarde, pelas 9 da noite, a Associação Os Sinos da Sé convidam para o momento Cantemos o São João no Largo de São Francisco, mas o grande destaque do dia está reservado para as 9:30 da noite, a Universidade do Minho desce em peso à cidade para uma noite académica que promete ser memorável. O jornalista David Alves Braga levanta o véu sobre o programa.
6: Hoje a festa faz-se com as cores, os instrumentos e as vozes da Academia Minhota. A iniciativa AUM Vem ao São João divide-se por dois grandes palcos em simultâneo, com arranque marcado para as 9:30 da noite e promete não deixar ninguém indiferente. Na Avenida Central, o cartaz arranca com o grupo folclórico do Minho, seguido da emoção do grupo de fados da Arcum e ainda da tradição do grupo de música popular. A noite entra depois em ritmo de cruzeiro, com as atuações da Tuna Universitária do Minho, a percussão energética da Bomboémia, as melodias da Tuna ao Minho e da Tuna de Medina. A poucos quilómetros dali, no Parque da Ponte, o alinhamento não fica de todo atrás. O coro académico abre as hostilidades de um palco que se prepara para receber também a Opum Dei, a Gatuna, a Augustuna, a Literatuna e a Tuna Obebes, fechando a noite já perto da meia-noite, com a sátira e o humor habitual dos jogralhos. São ao todo 14 grupos culturais universitários a atuar em dois pontos centrais da festa. Uma verdadeira maratona de música e espírito académico, sempre com entrada livre, a provar que os estudantes são um pilar fundamental da alegria sanjoanina de Braga.
3: O convite está feito, a UEM vem ao São João a partir das 9:30 da noite na Avenida Central e no Parque da Ponte. De recordar ainda que, numa vertente de apoio à comunidade, também ao longo da tarde, os alunos do Núcleo de Estudantes de Medicina e da Associação de Estudantes de Enfermagem da Universidade do Minho estarão a promover rastreios cardiovasculares gratuitos junto à Igreja dos Congregados. E assim termina este noticiário. A informação está de volta à antena da RUM à hora certa, com o jornalista Marcelo Hermesdorf. Quanto a mim, tenham uma boa tarde.
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Está prometido para julho, mas já roda aqui na Universitária Antidepressants. Eles lá sabem, são os Suede, estão em destaque esta semana na Room, com uma das nossas apostas musicais, este Emotionally Unavailable. Já todos lá estivemos, não é verdade? Passam 14 minutos depois das 5. Tenho muita coisa para vocês e boa, amigos. Já sabem, durante esta hora temos a edição do CD Room. Esta semana, Chau Chau Dodô, em destaque a escolha da Carolina Damas. Temos também a edição da Leitura em Dia. Mais para o final da hora, para já, são os Evils com Actress. É do álbum The Ephemeral. Convosco, Sara Pereira.

Foi a voz da Calcutá em Actress, um tema que encontramos em The Ephemeral, Os Evils, entretanto, Promessa. Esta é a canção do Engate, muito beijo na cueca. Vai para a malta do Coletivo Pátio, tivemos o cinema no Stendhal este fim de semana. Daqui a pouco há a Ana Lua Caiano, Uma Vida a Menos. Antes da edição de CD Room, Chau Chau Dodô em destaque.

Park Donut é o Luke Temple de Here We Go Magic. Ele entretanto soltou-se da banda e lançou uns quantos discos a solo, como Luke Temple ou como Art Feynman, um dos seus alter egos. Vamos espreitar este disco Hungry Animal. Para trás, Nova Vida de Ana Lua Caiano, Uma Vida a Menos. Novo disco, ou melhor, novo single. Entretanto, vamos ao novo disco de Chau Chau Dodô, em destaque na edição de CD-ROM.

0: estamos de volta com mais uma semana de CD Room, desta vez com a companhia de Chau Chau Dodó e do seu disco de estreia Bandos e Cardumes, lançado em outubro de 2025. O septeto de Barcelos apresenta o seu primeiro longa duração e cruza jazz, trip-hop, afrobeat e música alternativa com uma energia muito própria e um sentido forte de coletivo. Logo na abertura do disco, Plantaias deixa uma ideia clara: espalhar, fazer crescer, deixar que as coisas ganhem vida por todo o lado. Ideias, pessoas, arte. Hoje começamos mesmo por aqui, à boleia de Jorge Cientista Carvalho.
1: Plantaias é uma música muito especial no percurso de Chau Chau Dodó, porque foi das nossas primeiras composições e acabou por se tornar o nosso primeiro single, que foi lançado em 2023. A música nasceu numa fase embrionária da banda e, de certa forma, ajudou-nos a perceber o caminho que queríamos seguir e, por isso, continua a ser um dos temas que melhor representa a nossa identidade. A música foi escrita como homenagem a todos os que plantaram e continuam a plantar ideias de liberdade, a possibilidade de crescer, escolher o próprio caminho, encontrar a sua voz no mundo. E é marcada por momentos de contemplação e manifesto que nos levam a diversas paisagens à boleia de grupos em constante mutação. Importante também é referir que, para lhe dar vida, tivemos a preciosa colaboração da Teresa Campos na voz e um belíssimo poema da Tota Alves, contributos que enriqueceram profundamente este tema. Esta é Plantaias, aproveitem e não se esqueçam, Plantaias por todo lado.

0: Miradora, aqui a colaboração com Left em Moving On.
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0: Entretanto, já estamos a 10 minutos das 7 convosco, Sara Pereira. Hoje, até às 7, está quase a terminar. Daqui a pouco, o Português Suave. Entretanto, vamos a mais colaborações, mais música portuguesa. Desta feita são os Gastwin. Este tema, A Furada, conta com Eduardo Cardinho.

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com mais uma colaboração que me despeço, Empty and Silent. Esta junta os Mount Kembe ao grande King Cruel. Amigos, amanhã estou de volta às 3. Daqui a pouco temos então o Português Suave, como vos disse. Fiquem desse lado na nossa companhia. E já agora, uma boa semana. Beijinhos, malta. Até amanhã.

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1: 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Vamos às notícias às 7. É com o Marcelo Hermesdorf. Boa tarde.
2: Olá, boa tarde. Pedro Sousa foi reeleito presidente da Conselhia de Braga do PS este sábado com 670 votos, contra os 396 conseguidos pelo antigo vereador Arthur Feio. Atual vereador na Câmara Municipal de Braga e deputado na Assembleia da República, ainda que com o mandato suspenso, Pedro Sousa defendeu na proposta da sua candidatura a necessidade do PS Braga ter uma linha de afirmação comum, coerente e coesa, que fosse capaz de unir o partido depois das eleições autárquicas de outubro passado terem fragilizado o Partido Socialista. Agora que o primeiro vereador do PS na Câmara Municipal de Braga é o presidente da conselhia, Pedro Sousa diz à RUM que estão reunidos todos os critérios para garantir que o partido seja uma força alternativa.
3: O Partido Socialista ganhou com estas eleições a capacidade de ter o primeiro vereador como presidente da estrutura conselhia, por uma margem absolutamente liminar, clara, onde não sobram dúvidas sobre a orientação que os militantes pretenderam, quase 65% dos votos, quase 2/3 dos votos, e portanto hoje há condições que são absolutamente fundamentais para afirmar uma mensagem coerente, comum, estruturada e que seja entendível para os cidadãos de um Partido Socialista que nas diferentes esferas da sua intervenção, mensagem coerente, comum e uníssona, que é fundamental para o PS afirmar uma alternativa.
2: Revelado o plano de se candidatar às autárquicas em 2029, Pedro Sousa vê nesta vitória a justificação para reiterar esta vontade.
3: O Partido Socialista entrará e entra sempre nas eleições para vencer, essa é a nossa ambição para 2029. Naturalmente que esta eleição não me aponta já como candidato à Câmara, mas nós estamos muito convictos que o trabalho que faremos e não só os apoios que temos dentro do partido, mas também os apoios de que eu próprio, enquanto pessoa, cidadão, que tenho uma vida política, associativa, social, de intervenção e de compromisso há muitos anos com a comunidade, há muitos, muitos apoios fora do Partido Socialista e a minha ambição é naturalmente liderar essa candidatura.
2: Ouvimos Pedro Sousa, ele que foi reeleito presidente da Conselhia de Braga do PS este sábado, com os 670 votos contra os 396 conseguidos pelo antigo vereador Arthur Feio. Já Barcelos vai introduzir a partir de 15 de julho 72 parquímetros para regular 1.349 lugares de estacionamento, com o objetivo de promover a rotatividade no centro da cidade. O novo modelo vai funcionar de segunda a sexta-feira, entre as 9 da manhã e as 7 da tarde, e aos sábados, das 9 da manhã à 1 hora. Com tarifas de 60 cêntimos por hora nas zonas de média duração e 80 cêntimos nas de curta duração. O regulamento foi aprovado por unanimidade em reunião de Câmara e com larga maioria na Assembleia Municipal, cabendo a fiscalização de caráter pedagógico à Polícia Municipal. No desporto do Mundial 2026, a Argentina vence por esta hora a Áustria com mais um golo de Lionel Messi. O camisola argentino vem de um triplete na vitória contra a Argélia. Já os austríacos também venceram a Jordânia por 3-1 na primeira jornada. Passando para o panorama acadêmico, as leveduras naturais presentes nas vinhas do Douro podem ajudar a produzir vinhos mais complexos e representativos da região. As conclusões são de uma investigação liderada pelo Centro de Biologia Molecular e Ambiental da Escola de Ciências da Universidade do Minho, que analisou 14 estirpes isoladas a partir de uvas das castas Touriga Nacional e Souzão. Este trabalho avaliou características relevantes para a produção do vinho, como a tolerância as condições de estresse associadas ao processo de fermentação. Em declarações à RUM, Richard Brea, do Centro de Biologia Molecular e Ambiental, assinala que, recorrendo às leveduras autóctones, esta tolerância pode ser maior. O resultado, segundo o investigador, são vinhos mais complexos e aromáticos.
4: A partir destas leveduras, conseguiremos, de facto, dar um perfil aromático diferente aos vinhos da região. E como são leveduras que estão mais adaptadas àquela região em específico, o perfil aromático poderá ser mesmo um marcador de região, por assim dizer. Então conseguiremos acrescentar valor, acrescentando nome a determinado vinho. tendo um perfil aromático um bocado distinto.
2: O investigador alerta ainda para a abordagem da maioria dos produtores de vinho que recorre a leveduras comerciais para garantir fermentações previsíveis e consistentes. Richard Breyer olha para esse cenário como um problema que leva a região a perder a sua alma.
4: Eu só facto, neste momento, haver uma certa... Muitos dos vinhos, não é? Está a perder um bocadinho a questão do terroir, está a perder um bocadinho a sua alma, por assim dizer. E nós queremos voltar a dar um bocadinho de regionalidade ao vinho. Porquê? Porque neste momento muitos dos vinhos são produzidos muito padronizados, utilizam sempre a mesma levedura comercial.
2: Ouvimos Richard Breyer, do Centro de Biologia Molecular e Ambiental, um dos autores do estudo que concluiu que as leveduras naturais presentes nas vinhas do Douro podem ajudar a produzir vinhos mais complexos e representativos da região. Agora, às 7:05, quase virar 7:06. Coloco o ponto final neste em bloco informativo. Às 8, eu regresso com a síntese do dia. Até já.
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Ora viva, muito boa tarde, seja bem-vindo ao Português Suave, está no ar mais uma emissão. É mais um passeio pela música portuguesa que se proporciona, como é hábito, nos finais de tarde, espaço 7-8, para vir da segunda a sexta-feira nos 97.5, também em rum.pt. Part of the Noise, escolha inicial desta emissão, tema de Best Youth com participação de Molinex. O original faz parte do trabalho Cherry Domino. Tema que acabou por ganhar também outras vidas, fruto do EP de remisturas. Quatro propostas, ou quatro releituras, melhor dizendo, deste tema, e esta é uma delas. Depois acabou então por ser esse EP em 2019. Esta é a remistura feita por Shinobi, mas há outras revisões, também de uma nata de Black Loops, e há uma, também uma remistura feita pelos próprios Best Youth. Está dado então um pontapé de saída, sons iniciais, hoje Português Suave, mais ligado às texturas eletrónicas, e para já temos novidade, tema lançado precisamente hoje, segunda-feira, é novo tema de Mirror People, é um regresso de Rui Maia, ele que, recordo, editou ano passado o Desert Island Broadcast, entretanto está então de regresso às edições nesta colaboração com Kyle Quest. O single que sai hoje vai ter também edição em vinil, 7 polegadas, além desta faixa também Gordon Glue, mas as atenções estão centradas então neste I Feel For You, Mirror People com Kyle Quest. Seja muito bem-vindo, junte-se a nós.

continuamos ligados na pop de Apelo Dançante. A fechar a grande recordação para os Loto. O trio de Alcobaça também marca a presença nesta edição do Português Suave. Eles que recentemente disponibilizaram a sua discografia no Spotify. E um dos trabalhos é este, The Club, o primeiro longa duração. De resto, a banda fez a sua estreia na altura com o EP Swinging on the Star, editado depois The Club em 2004. Em 2006 editaram o trabalho Beat Riot. Por cá escutamos a faixa de The Club, a faixa que dá título então ao disco de estreia, primeiro longa duração deste trio de Alcobaça, que vamos também recuperando através desta recente disponibilização nas plataformas digitais. O trio composto por Ricardo Coelho, João Tiago e João Pedrosa. Lá atrás também, em jeito de recordação, música dos White House, projeto de João Vieira, ligado a bandas como Ex-Wife e também agora com o seu projeto mais recente, Wolf Manhattan. Escutamos This Is Heaven. De regresso às novidades, próximos sons com os Soma Please. A dupla fez a sua estreia muito, muito recentemente. Foi em maio que Nuno Bracour e Rob Williamson editaram o seu EP inicial, intitulado Ballet. Desse trabalho, escolhi a faixa I'm a Fan.

0: que vale a pena meter as fichas todas, e ainda bem que, e se meter mais daqui a um ano, provavelmente o retorno será tão, tão grande ou maior.
1: Na última Assembleia Municipal, é daqueles de iniciativa liberal e até da CDU, se não estou em erro, relativamente
0: mas,
1: a isso.
0: Enfim, mas às vezes quando se tem visões pequeninas não se consegue alcançar o grande objetivo, que é não só termos pessoas satisfeitas, foliões alegres e contentes, mas agora também trazer retorno, porque o comércio e o turismo local também precisam de festas como a de São João para alavancarem o seu negócio. Portanto, desse ponto de vista, também aí esta nova estratégia, esta nova visão da Associação de Festas de São João me parece bem alinhada e muito assertiva.
1: Eu estava aqui cheio de vontade que hoje o João e o Jorge tivessem os seus temas surpresa, que já não têm muito tempo, mas já não vai haver tempo. Há tempo para vocês dizerem mais algumas coisas sobre o São João, não é?
2: Sobre a questão do orçamento, que me parece muito bem que a verba de que o João falou não vá diretamente para a Associação, mas sim para a Câmara, até porque é a Câmara que compete licenciar os locais onde são colocados, etc, etc. Perfeito. E eventualmente pode, através disso, negociar eventualmente outras coisas também que a Câmara vai beneficiar e não apenas o São João. Em relação àquilo que o Carlos disse, e que também é verdade, da questão do retorno, bom, há muitas pessoas que dizem, cada um diz o que lhe apetece, estamos num país livre, ou não, estamos. Hoje há métodos científicos, hoje já há muito tempo que há métodos científicos. No tempo em que eu tive responsabilidades no Parque das Exposições de Braga, nós fazíamos, através de empresas especializadas, estudos que nos diziam exatamente quanto é que valia um escudo investido, quanto é que ele iria render depois. Isto há, e todas as grandes feiras, pelo menos na Europa e de maneira geral no mundo, têm esses elementos e sabem que a feira X teve um retorno de Y, a feira Z teve um retorno de... Portanto, isso hoje cientificamente é muito fácil de saber, porque há dados para isso e há fórmulas, inclusivamente, para isso, sem ser muitas vezes necessário fazer aquilo que a Associação Comercial faz e bem, que é recorrer à CIBS, porque a CIBS pode ser enganador, porque eu posso ir levantar dinheiro antes de me ir embora.
0: Mas também faz a análise das coisas.
2: Eu sei. Não, mas
3: se ele for ao multibanco e levantar dinheiro para ir de férias para o Algarve, já está a contar para o São João.
2: É isso que eu estou a dizer.
3: Ele levantou 400 euros, que é o máximo que pode levantar por dia. Para encher a carteira e para encher o depósito da gasolina.
2: Claro.
3: E ele oficialmente está a contar 400 euros.
2: É evidente.
0: A maior parte das transações são contabilizadas pelos terminais de pagamento.
2: Eu estou a dizer que é bem feito.
3: São as duas coisas.
0: Mas cada vez menos dinheiro.
2: Que não tem o rigor que outros processos poderão ter. Era só isso que eu estava a dizer, mas é bem feito.
0: Mas é uma das ferramentas que é utilizada.
2: Claro. E é mais económica do que entregar a uma empresa especializada a fazer essas coisas.
1: Vamos ouvir o João para terminar. Estamos a falar do São João, terminamos com o João.
3: Com o João, exatamente. a dizer que o que o Jorge está a dizer é rigorosamente verdade. Hoje os estudos são mais complexos e nós temos aqui na Universidade muitos especialistas nesta matéria e bons, que inclusive fazem estudos para outros eventos no país, o que é interessantíssimo. Admito que uma boa sugestão que possa ficar do nosso programa de hoje é que a Associação de Festas possa protocolar com a Universidade do Minho e digamos, enriquecer as suas previsões e os seus estudos, não apenas com a parceria com a CIBS e com a Associação Empresarial de Braga, mas também com a Universidade do Minho, para tentar fazer um estudo mais enriquecido e sobretudo agora que está a ter uma visão plurianual, se calhar, como também vai ter eventos ao longo do ano sobre esta matéria, se calhar vale a pena explorar este aspecto.
2: Eu iria mais longe e proporia que o próprio município, a própria Câmara, que tem várias manifestações de monta ao longo do ano, Noite Branca, etc., protocolasse com a Universidade no sentido de saber com maior rigor
1: todos esses eventos,
2: o que acontece com cada uma delas.
3: Uma segunda nota para dizer que há uma questão que tem vindo a ganhar particular dimensão, e o Jorge já falou dela, que é preocupante, são as questões da segurança. Isto é uma festa de grandes dimensões, muita gente num espaço circunscrito. Há o receio, cada vez mais, de poder haver um ataque em relação a lógicas de massas. Há a colocação de proteções em betão nos acessos e nas entradas.

0: mas isso também obriga a acantonar mais gente em menos espaço, como o Jorge já teve a oportunidade de explicar. Isso traz desafios muito grandes, e a existência de bom tempo e a adesão em massa de toda esta gente traz desafios complexos. O que é que fica aqui? Um apelo para que as pessoas estejam muito atentas às indicações e às instruções da Proteção Civil e às estruturas de apoio, bombeiros e saúde, para que, se houver alguma necessidade, possamos ter, digamos, uma intervenção eficaz e eficiente e as pessoas saberem onde podem recorrer em caso de necessidade. Uma terceira nota para dizer que continua a ser profundamente injusto que os órgãos de comunicação social não deem a Braga o reconhecimento que Braga merece, porque as festas de Braga são mais importantes que as do Porto, mas não conseguem ter a projeção mediática que o Porto tem. No entanto, há uma boa notícia, é que este ano vamos ter uma grande atração no São João, e por isso estou convencido que, com este santinho adicional, que vai ser a grande surpresa do São João, estará assegurado um reconhecimento, uma dinâmica única, e que isso funcionará como um fator de valorização do nosso São João de 2026.
1: E essa surpresa é?
0: Não pode ser revelada, tem que ir ao São João para ver.
2: Eu posso revelar, mas não vou.
1: E terminamos assim com este, com o apelo.
3: Dizendo uma coisa que não, temos que dizer: viva o São João do Braga!
1: Claro, viva o São João do Braga, que é de facto, além do mais antigo, o mais típico, o mais bonito e o melhor. Chegamos então ao final. Naturalmente apelamos a que participe nas festas do São João, mas também, pelo meio, se houver algum tempo ainda disponível, não se esqueça também de participar civicamente na vida cívica da cidade e do Conselho de Braga. Desejamos-lhe então uma excelente semana, sempre com muita saúde, como é hábito, e esta semana acrescida de um magnífico São João.
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0: São 9. Fora nada. 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

noite, sejam bem-vindos a mais uma emissão de Anacronismos, emissão número 1285. Abertura do programa de hoje com o novo álbum dos Black Keys, a dupla Dan Auerbach e Patrick Carney. Regressaram então com o 14º álbum, é um álbum de versões, intitula-se Peaches. Abrimos com o tema Where There's Smoke, There's Fire, avançamos para You Gotta Lose.

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Continuamos então com o destaque ao novo álbum dos Black Keys, intitula-se Peaches, um álbum de versões. Começamos pelo tema Where There's Smoke, There's Fire, um original de Willie Griffin, passando por este You Got a Lose, gravado originalmente por George Thorogood and Destroyers, a terminar o destaque o tema She Does It Right, da autoria de Wilcon Johnson.

E com este She Does It Right terminámos o destaque ao novo álbum dos Black Keys. Os norte-americanos regressaram assim com o 14º álbum, um álbum de versões, intitula-se Peaches. Abrimos com o tema Where There's Smoke, There's Fire, pelo meio You Got a Lose, e a terminar este She Does It Right. Avançamos agora para o mais um belíssimo disco de Kevin Morby, intitula-se Little Wide Open, a rodar o tema Javelin.

vez mais a passagem por To Remember Who You Are, Tracy Vandal e John Mercy no álbum Ivory Razors. Para trás, Wish You Could See Me, I'm Killing It, os New Pornographers e o álbum The Former Sight. Avançamos agora para os também canadianos Broken Social Scene, o álbum Remember the Humans, a rodar o tema Only the Good I Keep.

Um belo tema para o álbum Trying Times do britânico James Blake, tema título deste seu mais recente trabalho. De resto, para trás, Stepping Out for Air, Bill Callahan, do álbum My Days 58. Entramos agora numa sequência de novas escolhas. A primeira, What If I Say I Say It, para a britânica Arlo Parks, o seu mais recente trabalho e terceiro trabalho da songwriter, intitula-se Ambiguous Desire.

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1: Boa noite e bem-vindos a mais uma emissão de BSO, Banda Sonora Original. Hoje vamos dar destaque ao filme Garden State, realizado em 2004 por Zach Braff, que também protagoniza o filme. A história anda à volta de Andrew Largeman, ou apenas Large, um ator frustrado que mora em Los Angeles, trabalha num restaurante vietnamita e leva uma vida extremamente mediocre e rotineira. Quando a sua mãe morre, Large vê-se obrigado a voltar à sua terra natal, Nova Jersey, depois de quase 10 anos e a enfrentar os fantasmas de infância e pré-adolescência marcadas pela infelicidade reinante na sua família. O destino apresenta-lhe uma rapariga peculiar que consegue abrir o seu coração para a vida e para a verdadeira cura interior. Além de Zach Braff, fazem parte do elenco Natalie Portman, Peter Sarsgaard e Ian Holm. As músicas da banda sonora foram escolhidas pelo realizador Zach Braff e ganhou o Grammy para melhor compilação de banda sonora. Por lá passam Coldplay, Zero Seven, Theory Corporation, Simon & Garfunkel, The Shins, entre outros. Vamos então ficar com a banda sonora do filme Garden State.